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1: Opa, tô de volta pra gente brincar um pouquinho mais, que mais 30 minutinhos aqui com o João Rodrigues, direto aqui da JR Publicidade do Rio de Janeiro, fazendo essa brincadeira aqui, hein? Retransmitidos aí pela a rede de rádios aí, Gold Station Club, Setevai FM, meu amigo Francesco Catenacci, o Chico Catenacci, nos dando essa oportunidade. A gente começa aqui com essa tarantelazinha gostosa, que é a música oficial da Itália, né? E agradecendo a Music Clock, você disse rádio, Rádio Cecília City, Beleza Italiana, agradecendo o Rádio Cobalto, New Art, Rádio Sax Verona, Rádio Cadidave de Scaligera, Rádio Geoesta Jeep, Margherita City Rádio, Rádio Jeymar, Big Rádio Station, Rádio Orange, Rádio Smiley Rádio, Rádio Planet Indie, Rádio Onda F, Rádio Alien, Smart Wave, Exércitos, Rádio Luna, Rádio Saturno e muitas outras retransmitindo a gente, hein? Deixa eu dar uma pitadinha aqui, um gostinho aqui também do Brasília. É, você ouviu a tarantela, vamos ouvir aqui esse aqui, ó. É o cavaquinho aqui, é banjo, é cavaquinho. Só pra dar ritmo aqui pra gente começar a gastar aqui os nossos 30 minutinhos. Sejam bem-vindos, apertem os cintos, tá bom? Apertem os cintos e boa viagem. Vamos lá? E Araqueto, mal acostumado.
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4: Chegando aí o grupo mineiro Skank.
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Falei do Skank e a turma do Samuel Rosa. Vou deixar. Já foi, já deixou, né? Acelerando com o Fábio Júnior na canção. Isso é pra quem não acredita na força do coração. Vamos ver.

0: Aê, grande Fábio Júnior! Ah, gostou? Tem mais de onde veio essa, hein? Tá aí, ó, eu fazendo aqui nossos 30 minutinhos. Aproveitando pra interagir com você que tá aí do outro lado. Tá aí na Itália, sete vai, firme, obrigado, viu?
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0: Pois é, botando mais energia aí na sua casa.

0: gente gosta, a gente mistura, a gente toca e você curte.
1: Ainda encontro a fórmula do amor.
0: Posso dizer, as melhores músicas de todos os tempos você ouve aqui nos 30 minutinhos com o João Rodrigues, através da JR Publicidade, chegando na 7 Vai FM. A Rede Rádio 7 Vai FM nos dá essa oportunidade e a gente vai falando pro povo.

Almeida, Revoluções por Minuto, RPM. A trupe do Paulo Ricardo. Louras, louras geladas. Não se lembra dessa, né? Ah, que isso?

oye. JR Publicidade, CTV FM Brasita, é o programa JR Show em Brasil. Engenheiros do Havaí, era um garoto que, como eu, amava os Beatles e os Rolling Stones. Amava não, né? A gente ama ainda, de verdade.

Mas, moço, arrebentou a boca do balão, como dizem por aí. Eu gosto, é muito. Deixa eu ver essa moça aqui, tá aqui na fila pra cantar. Alô, produção, ela pode, deixa ela passar, ela quer cantar. Deixa ela chegar. Ivete, a Ivete.

0: 90, Ivete Sangalo cantando pra gente. Aqui nos nossos 30 minutinhos, estourando assim os nossos 30 minutos. Ela é boa, ela é boa, ela é linda, ela canta, ela é polêmica, ela é enérgica. Ivete Sangalo, hein, alegrando, energizando a sua caminhada, hein, dando aquele empurrãozinho pra você, vai em frente, vai adiante. O nosso ritmo aqui é eclético e de alto astral. Gostou? Tem mais.
1: Da Deja Vu, a batida envolvente.
0: Não para não, hein?

Por favor, não desliga o telefone. A gente tá cuidando aqui pra não estourar os 30 minutinhos. É o espaço de 30 minutos que a gente tem na 7 Vai FM. Muito obrigado, Chico Cantenati. O cara aqui é do rock, hein? O cara aqui é do rock, hein? Ó, na próxima sessão.

0: facebook.com/radiojr publicidade. A gente tá lá todo dia, segunda a sexta-feira, 5 às 8 da manhã, ok?
1: Por favor, não desligue o telefone.
0: Obrigado, gente. Como eu sempre digo, fica na paz, um beijo do coração. E não esquece não, quer ser feliz? Faça alguém feliz. Até o nosso próximo encontro. Tchau, tchau. Fui.

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1: Horas e 46 minutos.
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3: De 1h47.
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1: Três horas e 45 minutos. 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
1: Uma hora e 41 minutos.
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3: Alô, Juninho Febem, vai começar, hein?